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1: Você está ouvindo a Itropology Lab FM e vozes compartidas. Vozes nas suas próprias línguas. Três gravações da Wikitongues, um projeto que documenta as línguas do mundo. Primeiro, Cristiano Cândido, em Moçambique, fala Barwi, uma língua banta do Vale do Zambeze, e português. Depois, Sara, numa gravação feita nos Países Baixos, em português. E Fredi, de São Paulo, que vive em Nova York e fala da sua relação com o português e o inglês. As gravações estão publicadas no Wikimedia Commons com licenças, Creative Commons Atribuição e Atribuição Compartilha Igual. Esta montagem é compartilhada com licença Creative Commons Atribuição.